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2: A Polícia Federal identificou transferências de R$645 mil feitas pelo deputado Mário Frias e outras de R$750 mil pela NTT Brasil, a Go Up Entertainment, produtora de Dark Horse, filme sobre o ex-presidente Jair Bolsonaro. As movimentações foram identificadas na operação que investiga o possível desvio de dinheiro de emendas parlamentares para entidades ligadas à produtora. O deputado Mário Frias nega irregularidades. Um ciclone extratropical previsto para a noite de amanhã entre o nordeste do Rio Grande do Sul e o Oceano Atlântico vai intensificar as tempestades, sobretudo na região sul. O alerta vermelho do Instituto Nacional de Meteorologia prevê queda de granizo e rajadas intensas de vento entre Rio Grande do Sul, Santa Catarina, Paraná, Mato Grosso do Sul e São Paulo. No Rio, a instabilidade deve provocar chuva ao longo do dia. Próximo informativo às 11 horas. 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

Agora 10 horas e 6 minutos. Muito boa noite para você. Espero que a sua quinta-feira tenha sido bem gostosa. Eu garanto que até a meia-noite nós vamos curtir 2 horas com a melhor playlist para fecharmos muito bem essa quinta-feira. Obrigado pela sua companhia. Está no ar o Love Songs, que já começa assim, ó, com Terry DeSerio e o KC.

O Love Song já começou muito bem, fazendo a gente viajar ao passado com All By Myself, também Never Gonna Let You Go. O Sérgio Mendes cantou Tracy Chapman, Baby Can I Hold You, e Terry DeSerio e o KC, a música Yes, I'm Ready. Você está na JBFM, agora 10h21, boa noite.

0: maestro Barry White. Just the way you are, aqui no Love Songs. Também True com o grupo Spandau Ballet.
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0: O CRAB, no centro do Rio, está com a exposição Boi Bumbá de Parintins. A mostra gratuita celebra uma das manifestações culturais mais marcantes do país. O público poderá conferir peças criadas por artistas e artesãos do Festival Folclórico de Parintins, salas interativas e curiosidades por trás do espetáculo amazônico. A exposição Boi Bumbá de Parintins está em cartaz no CRAB. O espaço funciona de terça a sábado, das 10 da manhã até às 5 da tarde.
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10: Agora 10h34.
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10: Agora 10h34. Muito boa noite para você.

Mariah Carey cantou Without You. Tivemos também o Air Supply, a música I Can't Wait Forever. E a super banda Earth, Wind and Fire, After the Love Has Gone. Faltam agora 14 minutos para as 11 horas. Você está na JBFM, curtindo Love Songs e curtindo Genesis com Hold On My Heart.

0: Joy Esposito, a música Lady, Lady, Lady. A versão do Simply Red, e ficou linda, maravilhosa. You Make Me Feel Brand New. Também meu ídolo Phil Collins e a banda que eu adoro, Genesis, Hold On My Heart. Faltando um minuto para as 11 horas. Eu sou Maurício Berger e continuo com você até a meia-noite.
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0: O Detran do Rio informou que os motoristas com carteira de habilitação vencida entre 5 de junho e 8 de dezembro deste ano poderão continuar dirigindo com o documento até 9 de dezembro. A prorrogação só vale para as habilitações abrangidas pelas novas regras de renovação automática. A medida também se aplica a condutores de ciclomotor com a CNH vencida no mesmo período. Ao fim da prorrogação, os motoristas terão 30 dias para renovar a carteira. Vamos à previsão do tempo. Sexta-feira no Rio ainda vai ser de tempo nublado, sujeito a pancadas de chuva ao longo do dia, com possíveis trovoadas isoladas, segundo o Instituto Nacional de Meteorologia. A temperatura deve ficar entre a mínima de 20 e a máxima de 31 graus. Nesse momento aqui no Jardim Oceânico, não chove. Próximo informativo à meia-noite. 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
0: Agora 11 horas 3 minutos.

Adrian Gervitz e a música Classic. Ainda Gladys Knight and the Pips, Neither One of Us. Tivemos Michael Jackson cantando Happy e Lionel Richie com Hello. Deixa eu mandar um abraço grande para a turma do chat, sempre interagindo, batendo um papo legal, se conhecendo. 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Valeu, gente, muito obrigado pela companhia e pelo carinho. Agora 11:19, chegando Backstreet Boys.

0: Yellow Brick Road. Cantou Elton John, também Neil Sedaka, Laughter in the Rain. I'll Never Break Your Heart. Música com o Backstreet Boys. Um intervalo chegando e já já a última meia hora de hoje do Love Songs.
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Tivemos Kenny Rogers e o grupo Bee Gees, a música You and I. Você curtiu também aqui no Love Songs, a saudade com Jeffrey Osborne, On the Wings of Love, Chris Isaak, Wicked Game. Faltando 13 minutos para meia-noite. A hora e a vez do grupo Country Club aqui na JB. São as últimas de hoje do nosso Love Songs.

0: Kiss and Say Goodbye. Essa linda canção com o grupo The Manhattans veio muito bem para fechar o nosso Love Songs de hoje. Antes, tivemos o Country Club com Mistake Number 3.
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0: O Flamengo venceu há pouco o Independiente del Valle por 2-0 na altitude de 2.850 metros de Quito, no Equador, no jogo pela ida, aliás, no jogo de ida, pelas quartas de final da Taça Libertadores. Os gols foram de Bruno Henrique e Léo Pereira no segundo tempo. Com o resultado, o rubro-negro pode até perder por um gol de diferença na próxima quinta-feira no Maracanã, que ainda assim se classifica para as semifinais. O presidente do Supremo Tribunal Federal, Edson Fachin, entregou aos gabinetes dos ministros a íntegra do processo que reúne o relatório da Polícia Federal com menções ao ministro Alexandre de Moraes. O documento teve o sigilo retirado por decisão do ministro André Mendonça. A petição será analisada pelo plenário do STF na sessão extraordinária marcada para a próxima terça-feira, dia 15. Com a íntegra dos autos, os ministros e suas equipes poderão examinar o material antes do julgamento. Próximo informativo, uma hora, outras notícias no nosso site jb.fm.
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0: Agora 6h, muito bom dia pra você. Eu sou Maurício Berger e continuo na sua companhia com essa madrugada super especial nessa sexta-feira. Sextou também aqui na JBFM. Vamos juntos então até uma hora. E essa música é linda demais. Eu adoro.

Paul cantou I Loved You. Você ouviu também aqui na JB a música Trancado, com a Ana Carolina. E tivemos o grupo Eurythmics com I Saved the World Today. Agora 11:30, a vez de Janet Jackson.

0: Agora 12:27.
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Admito que perdi. O som do Mosca, Too Late, Too Soon, Lais La Bonita, a cantora Madonna. Tivemos também o Chicago, If You Leave Me Now. Faltam 18 minutos para uma hora da manhã. Muito bom dia para você que está aqui curtindo muita música e informação na JBFM.

0: Você está na JBFM, faltando 11 minutos para uma. Tivemos Falling, essa linda canção com Randy Crawford e Tim Moore, Yes.
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0: Compares to You, a canção com a cantora Sinead O'Connor, Bruno Mars, Talking to the Moon e ainda In Your Eyes, George Benson. Muito obrigado pelo carinho da sua companhia, que você tenha uma sexta-feira ótima. Eu, Maurício Berger, aguardo você logo mais às 10 da noite para curtirmos juntos mais um Love Songs. Vem aí o JB Notícias de 1 hora da manhã.
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0: A Polícia Federal apontou ao Supremo Tribunal Federal que o ex-marqueteiro do candidato do PL a presidente Flávio Bolsonaro repassou R$1 milhão a Go Up Entertainment. A empresa produziu o filme Dark Horse, que narra a trajetória de Jair Bolsonaro. Marcelo de Oliveira Lopes é amigo de Flávio e deixou a coordenação da campanha do senador em maio. Segundo a PF, o COAF, Conselho de Atividade Financeira, apontou movimentações atípicas em contas da empresa no fim de 2025. O faturamento da indústria de transformação recuou 2% em julho na comparação com junho. A Confederação Nacional da Indústria, que divulgou a informação, atribuiu o resultado à pressão dos juros altos e à desaceleração da economia. Segundo a CNI, no acumulado dos 7 primeiros meses de 2026, a indústria de transformação registra queda de 0,5% em relação a igual período de 2025. Próximo informativo às 6 da manhã, outras notícias em jb.fm.
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0: Beyoncé, Halo, It's Gonna Take a Miracle com Dennis Williams. 6 horas, bom dia.
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0: A caderneta de poupança perdeu 10.600.000.000 de reais em agosto. Os saques somaram 368.200.000.000 de reais. Contra depósitos de 357 bilhões e 700 milhões. É o terceiro mês seguido em que os saques da poupança superam os depósitos, segundo o Banco Central, que divulgou as informações. Nenhuma aposta acertou as 6 dezenas do concurso 3.056 da Mega Sena. Com isso, o prêmio acumulou e está estimado em 85 milhões de reais para o próximo sorteio, no domingo. Os números sorteados na noite passada foram 14, 21, 25, 40, 51 e 56. Próximo informativo daqui a pouco às 7 horas, o painel JB, primeira edição. Outras notícias também no nosso site, acesse jb.fm. 6 horas, 2 minutos. Hoje é sexta-feira, dia 11 de setembro de 2026. Eu sou Alexandre Tavares. Fico com você até às 10.
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6h13, bom dia. Você está na JBFM, obrigado pela sua companhia. Vamos juntos com muita música e informação do seu jeito.

0: Creedence Clearwater Revival. Have you ever seen the rain? Cássia Eller, All Star. Barbara Streisand e Barry Gibb, Guilty. 6:19. Bom dia.
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0: Titãs na JBFM, é preciso saber viver. Harry Styles, Watermelon Sugar, From This Moment On, com Shania Twain. Faltam 5 minutos para as 7. Bom dia. 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
0: você. Faltam 4 minutos para as 7. Daqui a pouquinho, às 7 horas, a gente vai ter a propaganda eleitoral obrigatória. São 25 minutos. Logo após, você terá o painel JB, primeira edição. Se você quiser continuar escutando música ao invés da propaganda, é só sintonizar, acessar a página da JB na internet ou acessar o aplicativo ou a Alexa. Você vai escutar música aqui na JBFM. Por enquanto, vamos ficar com as notícias do trânsito com o nosso repórter Carlos Eduardo Cardoso.
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0: Bom dia, Cadu.
4: Bom dia, Alexandre Tavares, ouvintes da JB. Iniciamos agora a cobertura de trânsito nesta manhã chuvosa de sexta-feira. É preciso redobrar a atenção com as pistas molhadas em função do risco maior de acidentes. O trânsito é bem intenso na Avenida Ayrton Senna, deslocamento em direção à orla da Barra da Tijuca, nesse momento na altura da Gardênia Azul. Passando da passarela da Gardênia, boa movimentação, trânsito apenas intenso também nesse momento para quem se desloca no sentido contrário, em direção à linha amarela. Lenta movimentação nesse momento na Ponte da Joatinga, para quem trafega da Barra da Tijuca em direção a São Conrado. Carlos Eduardo Cardoso para JBFM.
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8: Muito bom dia, 7 horas 27 minutos, sexta-feira, 11 de setembro de 2026. O Painel JB, primeira edição, traz hoje os seguintes destaques. Mendonça levanta sigilo de investigações do caso Master no Supremo. PF detalha articulações de Vorcaro e diz que ele sabia da operação para prendê-lo. Região Sul tem alerta vermelho de tempestade.
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8: Flamengo faz 2-0 no Independiente Del Valle em Quito. Agora o trânsito com Carlos Eduardo Cardoso.
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10: Uma faixa da rua Teodoro da Silva está interditada na altura da rua Luiz Guimarães, logo no começo do percurso, em direção à Praça da Bandeira, em direção ao Maracanã. Por conta de um táxi enguiçado, tem retenção nesse trecho da via. Trânsito congestionado na linha vermelha, na passagem pela BR-040, depois em trechos a partir da Maré, do Batalhão da Maré até São Cristóvão. Na Avenida Brasil, trânsito lento na altura de Guadalupe, em direção à Zona Oeste, principalmente na pista lateral. Em direção ao centro, as retenções são mais frequentes a partir de Irajá até a altura de Manguinhos. Carlos Eduardo Cardoso para JBFM.
8: Obrigado, Cadu. Bom trabalho para você de apuração aí. Até daqui a pouco. 7 horas 29 minutos. Bom dia.
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1: O ministro André Mendonça, do Supremo Tribunal Federal, retirou o sigilo das principais investigações relacionadas ao Banco Master. A decisão atende a um pedido do presidente do STF, Edson Fachin. Ao todo, serão tornados públicos 14 procedimentos vinculados à apuração. Porém, outros casos permanecerão sob sigilo. Fachin marcou para terça-feira o julgamento em plenário sobre a validade de um relatório da Polícia Federal produzido por determinação de Mendonça no âmbito do caso Master. JBFM 738, bom dia.
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0: Lighthouse Family, Loving Every Minute. Ana Carolina, Problemas. Rick Astley, Cry for Help. Faltam 17 minutos para as 8. Bom dia.
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10: Um ciclone extratropical previsto para logo mais à noite entre o nordeste do Rio Grande do Sul e o Oceano Atlântico vai intensificar tempestades, sobretudo na região sul. O alerta vermelho do Instituto Nacional de Meteorologia prevê queda de granizo e rajadas intensas de vento entre Rio Grande do Sul, Santa Catarina, Paraná, Mato Grosso do Sul e São Paulo. No Rio, a instabilidade deve provocar chuva ao longo do dia. JBFM, faltam 13 minutos para as 8. Bom dia.
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1: A Polícia Federal apontou ao Supremo Tribunal Federal que o ex-marqueteiro do candidato do PL a presidente, Flávio Bolsonaro, repassou R$1 milhão a Go Up Entertainment. A empresa produziu o filme Dark Horse, que narra a trajetória de Jair Bolsonaro. Marcelo de Oliveira Lopes é amigo de Flávio e deixou a coordenação da campanha do senador em maio. Segundo a PF, o COAF, Conselho de Atividade Financeira, apontou movimentações atípicas em contas da empresa no fim de 2025. JBFM, faltam 3 minutos para as 8. Bom dia.
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Vanessa Carlton, na JBFM, A Thousand Miles, capital inicial, primeiros erros, 8 e 1. Bom dia.

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4: Trânsito lento nesse momento no elevado do gasômetro em direção a Francisco Bicalho, a partir da ponte da Avenida Brasil. Tem retenção ao longo do percurso da Bicalho, pista central junto ao canal do Manga, em direção à Praça da Bandeira. Na lateral também trecho de retenção na altura da Avenida Pedro II. Tem retenção também na Avenida Repelé, altura do estádio do Maracanã, em direção ao centro. Trânsito congestionado na Senador Bernardo Monteiro. Há uma obra já chegando a Visconde de Niterói, no deslocamento a partir de Benfica em direção a São Cristóvão. Redobre atenção nesse trecho, lembrando também das pistas molhadas, é preciso redobrar a atenção. Carlos Eduardo Cardoso para JBFL.
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13: Olá, amigos da JBFM. O Flamengo venceu o Independiente Del Valle por 2-0, superou a altitude de 2.850 metros acima do nível do mar e trouxe uma grande vantagem para o jogo de volta na próxima quinta-feira no Maracanã. Pode até perder por um gol de diferença, que avança à fase semifinal da Libertadores. O Vasco tem até 11h59 da noite para fechar a contratação do atacante Richarlison junto ao Tottenham. O Botafogo anunciou o marroquino Ziyech e busca aí agora equilibrar o time para a sequência da temporada. O Fluminense perdeu Germancano pelas próximas 8 semanas devido a uma lesão muscular e o zagueiro Ignacio por 15 dias. Eu sou o Fábio Azevedo e volto no Painel JB, segunda edição, por dentro do jogo, e desejo a você um excelente dia.
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1: Os planos de saúde serão obrigados a cobrir exame de mamografia digital para todas as pessoas sempre que houver indicação médica, ou seja, não haverá restrição de idade. Atualmente, a cobertura desse exame só é obrigatória para mulheres entre 40 e 69 anos. A mudança, anunciada pela Agência Nacional de Saúde Suplementar, vale a partir de 1º de outubro. JBFM 8:14. Bom dia.
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0: Save a Prayer, Duran Duran, JBFM, Maroon 5, She Will Be Loved, 8:22. Bom dia.
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3: Trânsito intenso nesse momento na Francisco Bicalho, em direção à rodoviária, em direção ao elevado do gasômetro. Tem retenção no sentido contrário, principalmente na pista central, junto ao canal do Manga, em direção à Praça da Bandeira. Trânsito com boa movimentação no acesso à Francisco Bicalho a partir da Praça da Bandeira. É lenta a circulação do elevado Rufino Pizarro para o elevado Engenheiro Freycinetti. Deslocamento em direção ao túnel Rebouças, a partir da linha vermelha. Trânsito intenso, sem dificuldade nesse momento na Presidente Vargas, em direção à Candelária. Intensa também a movimentação na Padre Leonel Franca, na Gávea, principalmente para quem segue de São Conrado, passando pelo túnel Zuzo Ângelo, em direção à Orla da Lagoa. Carlos Eduardo Cardoso para JBFM.
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0: O Detran do Rio informou que os motoristas com carteira de habilitação vencida entre 5 de junho e 8 de dezembro de 2026 vão poder continuar dirigindo com o documento até 9 de dezembro. A prorrogação só vale para as habilitações abrangidas pelas novas regras de renovação automática.
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0: Sexta-feira no Rio, começando com tempo chuvoso. A meteorologia prevê temperatura máxima de 31 graus. JBFM 8:26, bom dia.
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1: A Polícia Federal identificou transferências de R$645 mil feitas pelo deputado Mário Frias e outras de R$750 mil pela NTT Brasil a Go Up Entertainment, produtora de Dark Horse, filme sobre o ex-presidente Jair Bolsonaro. As movimentações foram identificadas na operação que investiga o possível desvio de dinheiro de emendas parlamentares para entidades ligadas à produtora. O deputado Mário Frias nega as irregularidades. JBFM 834, bom dia.
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0: Beagles, Hotel California, Simply Red for Your Babies, Paralamas do Sucesso, você. Faltam 17 minutos para as 9. Bom dia.
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1: O presidente do Supremo Tribunal Federal, Edson Fachin, entregou aos gabinetes dos ministros a íntegra do processo que reúne o relatório da Polícia Federal com menções ao ministro Alexandre de Moraes. O documento teve o sigilo retirado por decisão do ministro André Mendonça. A petição será analisada pelo plenário do STF na sessão extraordinária, marcada para terça-feira, dia 15. Com a íntegra dos autos, os ministros e suas equipes poderão examinar o material antes do julgamento. JBFM, faltam 13 minutos para as 9. Bom dia.

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1: A Arena Mané Garrincha, em Brasília, será o palco da decisão do título da Copa do Brasil no dia 6 de dezembro. A escolha foi anunciada pela CBF. Pela primeira vez na história, a final da competição ocorrerá em jogo único. Também foram definidos os mandos de campo para as semifinais. Nos jogos de ida, o Grêmio recebe o Atlético Mineiro e o Palmeiras joga em casa contra o Vasco. O Galo e o time da Colina decidem em casa as vagas na final nos jogos de volta. JBFM, faltam 5 para as 9. Bom dia.
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0: Haven't Met You Yet, com Michael Bublé, do sexto álbum de estúdio Crazy Love, de 2009. Essa música ganhou o prêmio de single do ano no Juno Awards 2010 e o Grammy de melhor performance vocal pop masculina. Haven't Met You Yet, com Michael Bublé, na JBFM. 9-4, bom dia.
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3: Trânsito ainda com retenção na Senador Bernardo Monteiro, tem uma obra na altura da rua Nanera, interditando parcialmente a via, tem congestionamento nesse trecho, a partir do Largo de Benfica, o caminho pela Francisco Manuel, depois Costa Lobo, é uma opção melhor para chegar a Visconde de Niterói. Trânsito intenso nesse momento no trecho de São Conrado da Autoestrada Lagoa Barra, também na Padre Leonel Franca, Mário Ribeiro, sem grandes dificuldades, o mesmo ocorre pela Avenida Niemeyer, lembrando que está chovendo em boa parte do Grande Rio, é preciso redobrar a atenção em pistas molhadas em função do risco maior de acidente. Eu estou encerrando agora a cobertura de trânsito desta manhã. Obrigado a você, ouvinte, pela sua atenção. Alexandre Tavares, ouvinte da JB. Tenham todos uma boa sexta-feira. Carlos Eduardo Cardoso para a JBFM.
0: Obrigado, Cadu, pelas notícias do trânsito de hoje. Bom dia para você também. Um ótimo fim de semana. Bom descanso. Até segunda, 9:05.
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7: Os ingressos de arquibancada especial, cadeira individual numerada do setor 12 e frisas para o Carnaval 2027 no Sambódromo se esgotaram em uma hora após o início das vendas na noite passada. Foi a quinta etapa de vendas para os desfiles das escolas do grupo especial. A Liesa prometeu anunciar em breve a próxima etapa, voltada para os setores populares 12 e 13, localizados na Praça da Apoteose. JBFM 9 e 8, bom dia.
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0: I Just Want To Be Your Everything, lançado em 1977 para o primeiro álbum solo de Andy Gibb, I Just Want To Be Your Everything. Colby Kylate, Bubbly, 9:22, bom dia.
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0: O Centro de Operações Rio informa que o trânsito na Avenida Brasil em direção ao centro da cidade está lento desde Bangu até Realengo e também no trecho entre Irajá e Ucaju. No sentido zona oeste, os motoristas encontram lentidão com pontos de retenção de Vigário Geral a Coelho Neto e também entre Guadalupe e a Vila Militar.
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0: 9:25. Bom dia.
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0: A justiça tornou réus o ex-deputado estadual do Rio, Tiago de Oliveira Santos, o TH Joias do MDB, e mais 5 acusados de ligação com esquema de corrupção, tráfico de drogas e contrabando vinculado ao Comando Vermelho. A denúncia do Ministério Público Federal foi aceita pelo Tribunal Regional Federal da 2ª Região. Segundo o Ministério Público, uma organização ligada à facção criminosa infiltrou integrantes na Assembleia Legislativa do Rio e em secretarias estaduais. JBFM, 9:26. Bom dia.
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1: A Polícia Federal detalhou em documento que teve o sigilo retirado as articulações de Daniel Vorcaro nos dias anteriores à Operação Compliance Zero, que resultou na prisão do ex-banqueiro. Segundo a PF, Vorcaro sabia da operação que estava para ser deflagrada, o que reforça a tese de fuga. Conforme a investigação, era improvável que fosse mera coincidência a viagem dele ao exterior na noite anterior à ação policial. 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Bom dia.
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0: Sensations na JBFM com My Girl, Javan Linha do Equador, Sam Smith, I'm Not the Only One. Faltam 18 minutos para as 10. Bom dia.
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0: O ministro André Mendonça, do STF, mandou investigar a atuação do senador Flávio Bolsonaro, do PL, no financiamento do filme Dark Horse, sobre a trajetória do pai Jair Bolsonaro. Mendonça tomou a decisão em julho, a pedido da Polícia Federal, mas a informação só veio à tona agora, após a quebra do sigilo do caso Master. O inquérito apura se houve lavagem de dinheiro, evasão de divisas e corrupção. Flávio Bolsonaro nega irregularidades. JBFM, faltam 13 minutos para as 10. Bom dia.
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0: Remember the Time com Michael Jackson na JBFM Titãs, porque eu sei que é amor. 10:02.
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0: O trânsito do túnel Rebouças em direção à Lagoa tem retenções provocadas por um acidente envolvendo um ônibus e duas motos na segunda galeria, que está com uma faixa ocupada no trecho. Centro de Operações Rio informa que há reflexos na primeira galeria, no elevado Engenheiro Frecinete e na Avenida Paulo de Fronten. O COR recomenda como alternativas o túnel Santa Bárbara e o Aterro do Flamengo. 10:03, o painel JB primeira edição termina por aqui, depois de ter levado a você os seguintes destaques. Flávio Bolsonaro é investigado no STF sobre financiamento do filme Dark Horse. PF detalha articulações de Vorcaro e diz que ele sabia da operação para prendê-lo. Região Sul tem alerta vermelho de tempestade. Flamengo faz 2-0 no Independente Del Valle em Quito pelas quartas de final da Libertadores. Painel JB primeira edição volta na segunda-feira às 7 da manhã. Eu sou Alexandre Tavares, fico por aqui, estarei de volta amanhã a partir das 7 horas. Muito obrigado pela sua companhia até aqui, continue ligado na JBFM, música e informação do seu jeito. Bom dia, até amanhã.
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0: 10:05.
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0: 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Tina Turner, I Don't Wanna Lose You. Acontecimentos, som da Marina Lima. 10 horas 22 minutos. Bom dia pra você.
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13: Diabetes, colesterol alto e hipertensão arterial não afetam só o coração. Aumentam também a chance da demência. O controle desses fatores de risco é uma das principais estratégias da prevenção. Por isso, não deixe de fazer seu check-up médico anual. 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E o check-up é um desejo daqueles que têm autoestima. Um forte abraço e até a próxima.

0: Clássico do Queen, I Want to Break Free. Ainda The Weeknd, Feel It Coming. 10h41.
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0: O Centro de Operações informa que foram liberadas as faixas da segunda galeria do Rebouças, que estavam com um trecho ocupado no sentido Lagoa por causa de um acidente envolvendo um ônibus e duas motos. Porém, os motoristas ainda enfrentam dificuldades por lá. Segundo o COR, há retenções na primeira galeria, no elevado Engenheiro Freycinetti e na Avenida Paulo de Fronten.
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0: Toni Braxton, Another Sad Love Song, Cidade Negra, Estrada, ainda Luke Combs, Fast Car, JBFM 11 e 1. Bom dia pra você.
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0: Um ônibus de passageiros tombou na rodovia Lúcio Meira, BR-393, conhecida como Rodovia do Aço, em Barra do Piraí, deixando 28 feridos. O acidente foi de madrugada. O Corpo de Bombeiros informou que o motorista passou mal antes do tombamento do coletivo, que foi parar numa área de mata. O condutor ficou preso às ferragens. Após os primeiros socorros no local, os feridos foram encaminhados a hospitais da região. O IPCA registrou deflação de 0,32% em agosto, depois da inflação de 0,07% em julho. O resultado foi divulgado na manhã de hoje pelo IBGE. Com o resultado, o indicador acumula alta de 3,11% no ano e de 4,22% em 12 meses. Dessa forma, no período de um ano, o IPCA permanece dentro do teto de 4,5% da meta oficial de 3%. Próximo informativo ao meio-dia.
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0: 11:04.
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0: Som do Marvin Gaye, Sexual Healing, Adele, When We Were Young, Leone, Garotos 2, abrindo a hora, Bruce Springsteen, Streets of Philadelphia, 11:20, bom dia.
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0: O CRAB, no centro do Rio, está com a exposição Boi Bumbá de Parintins. A mostra gratuita celebra uma das manifestações culturais mais marcantes do país. O público poderá conferir peças criadas por artistas e artesãos do Festival Folclórico de Parintins, salas interativas e curiosidades por trás do espetáculo amazônico. A exposição Boi Bumbá de Parintins está em cartaz no CRAB, na Praça Tiradentes, no centro do Rio.
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0: som do George Michael, Fast Love. Agora 11h37. Bom dia pra você.
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0: Do W, She's Beautiful. Roxette, It Must Have Been Love. Faltam 6 minutos pro meio-dia. Boa tarde pra você.
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0: Dois policiais militares do batalhão de Rocha Miranda, no Rio, se tornaram réus pela morte da médica Andréia Marins Dias, baleada depois de ter o carro confundido com o veículo suspeito. O crime foi no dia 15 de março, em Cascadura. A denúncia do Ministério Público de homicídio qualificado foi aceita pela segunda vara criminal. Os denunciados são o subtenente José Jorge Ferreira Dias e o segundo sargento Rafael Gomes Damasceno. Um conjunto de 2.977 drones iluminou o céu do porto de Nova York para recriar o contorno das Torres Gêmeas do World Trade Center. Cada um representou uma das vítimas dos ataques terroristas de 11 de setembro de 2001. A apresentação ocorreu na véspera da data que marca os 25 anos dos atentados lembrados hoje. Próximo informativo a uma hora.
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14: 12:28. Boa tarde pra você.
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0: Alicia Keys, You Don't Know My Name, Vanessa da Mata, Ainda Bem. Agora 12:42.
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0: O Centro de Operações informa que a Avenida Professor Manuel de Abreu, no Maracanã, está interditada no sentido Vila Isabel, na altura da São Francisco Xavier. O motivo é um serviço de manutenção da concessionária Rio Águas. O COR recomenda aos motoristas, como alternativas, a Rua Radialista Valdir Amaral, a Alameda da Esquerda do Boulevard 28 de Setembro e a Rua Pereira Nunes.
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2: 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Faltam 15 minutos para uma.
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0: David Bowie e Pat Metheny, This Is Not America. Marisa Monte não vai embora. Faltam 2 minutos para 1. Boa tarde para você.
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0: A Conferência Nacional dos Bispos do Brasil se manifestou sobre a crise envolvendo o Supremo Tribunal Federal, a Polícia Federal e outras instituições da República. Em nota, a CNBB cobrou esclarecimentos sobre os fatos e defendeu que eventuais irregularidades sejam investigadas com independência, transparência e respeito às garantias constitucionais. O italiano entrou para o livro dos recordes ao montar um carro de apenas 50 centímetros de largura. Andrea Marazzi transformou um Fiat Panda de 1993 em um veículo elétrico de um único assento, considerado agora o carro dirigível mais estreito do mundo. Marazzi trabalha no ferro velho da família em Bagnolo Cremasco e levou cerca de 1 ano para concluir o projeto. Próximo informativo às 2 horas. 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
0: 1:01.
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0: James Blunt, 1973, agora 1:21, boa tarde pra você.
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0: O CCBB no centro do Rio está com a Mostra de Cinemas Africanos 2026. O projeto reúne obras de diferentes países, gêneros e perspectivas estéticas. A programação combina exibições, debates e encontros com realizadores. Ao todo serão apresentados 10 longas e 6 curtas-metragens. Hoje, às 4 da tarde, tem a exibição do documentário Cartoon. A entrada é gratuita.
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0: Eu sou nos Tears for Fears, Everybody Wants to Rule the World, ainda Cazuza, O Nosso Amor a Gente Inventa. JBFM, faltam 20 minutos para as duas. 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

0: Na JBFM Boys Town Gang, Can't Take My Eyes Off You, Madonna Rain. Olá, ótima tarde de sexta-feira, 11 de setembro de 2026. Eu sou Kelly Muniz e te faço companhia a partir de agora aqui na JBFM. Música e informação do seu jeito. Excelente tarde de sexta-feira.
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0: O ministro Alexandre de Moraes do Supremo Tribunal Federal encaminhou hoje um ofício ao presidente da corte, Edson Fachin, em que cita uma escolha seletiva na retirada do sigilo por André Mendonça dos inquéritos e procedimentos ligados ao Banco Master. Moraes pede a derrubada imediata de todo e qualquer sigilo dos documentos. O ministro também solicita o julgamento conjunto das mensagens trocadas por Daniel Vorcaro com ele próprio e dos relatórios sobre uma suposta quebra de imparcialidade por parte de Mendonça na condução das operações sem desconto e compliance zero. A Prefeitura do Rio iniciou a reforma do Centro Cultural do Cordão da Bola Preta, sede do mais antigo bloco carnavalesco da cidade, no centro. As obras devem ficar prontas no primeiro semestre de 2027, a um custo de R$8.300.000. Próximo informativo às 3 horas. Outras notícias também no nosso site, jb.fm.
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0: 2:05.
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0: Commodores Night Shift, Jenny Lennox, No More I Love Yous. 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
0: Na Gávea, um caminhão enguiçado ocupa uma faixa da Avenida Padre Leonel Franca, no sentido Barra, entre os túneis Acústico Rafael Mascarenhas e Zuzu Ângel. Trânsito com retenções desde a altura do Jockey na Rua Mário Ribeiro. E no centro, o elevado Paulo de Fronten, tem trânsito intenso, mas sem retenções, no sentido Rebouças. Já em direção à Praça da Bandeira, são boas as condições ao longo da via.
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0: 2:26.
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0: All Green na JBFM, Let's Stay Together. Bruno Mars, Too Good to Say Goodbye. Agora 2h44.
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0: Xadê, The Sweetest, Tabu, Barão Vermelho, Bete Balanço.
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0: Um novo estudo internacional apontou que 68% das dicas de dieta no TikTok e no Instagram são enganosas. Os pesquisadores analisaram 300 vídeos com hashtags populares e descobriram que a maior parte do conteúdo apresentava mentiras ou informações fraudulentas. Os erros observados provinham de influenciadores falando sobre nutrição sem qualquer credencial acadêmica. O trabalho saiu na publicação científica Journal of Technology in Behavioral Science. Trabalhadores dos Correios aprovaram uma greve por tempo indeterminado com adesão de sindicatos de todos os estados do país. Segundo a Findect, a decisão marca uma nova etapa da campanha salarial após as negociações terminarem sem acordo. Em nota, os Correios afirmam que estão executando medidas para garantir a manutenção dos serviços e minimizar impactos aos clientes. Próximo informativo às 4 horas, outras notícias também no nosso site jb.fm.
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0: 3:07.
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0: Going the Gang, Cherish, Savage Garden, Truly, Madly, Deeply. 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
0: 3h28.
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8: A proporção de médicos por habitantes é um dos principais indicadores da qualidade da saúde em um país. De acordo com o Conselho Federal de Medicina, o Brasil tem hoje cerca de 2,8 médicos para cada 1000 habitantes. Número considerado adequado pela Organização Mundial da Saúde, que recomenda entre 1 e 2,5 por mil. O desafio está na distribuição. Enquanto as capitais concentram quase o dobro de profissionais por habitante, muitos municípios do interior ainda têm escassez de médicos. Isso revela um grande campo de oportunidades para quem deseja atuar onde o cuidado é mais necessário.
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17: Olá, tudo bem? O icônico edifício Aliança da Bahia, no centro do Rio, vai receber a 35ª edição da Casa Cor Rio 2026. Mostra de arquitetura que vai acontecer de 15 de setembro a 8 de novembro. Com o tema Mente e Coração, o evento propõe uma reflexão sobre a casa como espaço de acolhimento, equilíbrio e reconexão diante do excesso de estímulos e das transformações provocadas pela inteligência artificial e pelas novas dinâmicas do cotidiano. Eu fico por aqui e até amanhã.
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0: Na JBFM, Daryl Hall and John Notes, I Can't Go For That. Antes você ouviu aqui, Seal, Old Girl. JBFM 3:46, ótima tarde.
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0: Duran Duran, Come Undone, Legião Urbana, Monte Castelo. 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
0: O Tribunal Regional Eleitoral do Rio barrou a candidatura a deputado estadual de João Drummond, do PRD, neto do bicheiro Luizinho Drummond, por suspeita de vínculos com o crime organizado. Também foi barrada a candidatura de Mariana de Souza, do PP. Segundo o Ministério Público Eleitoral, ela é mulher de Wilson Albuquerque, traficante do Comando Vermelho, e teria recebido doações para a campanha de pessoas ligadas à organização criminosa. Os dois podem recorrer ao TSE. A princesa Astrid, da Noruega, morreu hoje aos 94 anos, 2 dias após sepultar o irmão, o rei Harald V. A informação foi confirmada pelo Palácio Real de Oslo, que informou que a princesa morreu durante o sono. O novo monarca da Noruega, rei Haakon VIII, disse em nota que a princesa Astrid representou a Casa Real de forma calorosa e dedicada. Próximo informativo às 5 horas no painel JB, segunda edição. 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
0: 4:06.
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Na JBFM, The Human League, Human. Antes teve Ed Sheeran, Photograph. 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
2: Na Avenida Pastor Martin Luther King Jr., retenção no sentido Pavuna, entre Inhaúma e Tomás Coelho, na altura de colégio. Em direção a Del Castilho, são boas as condições. Ainda na Zona Norte, em Madureira, a Rua Ângelo Dantas, tem trânsito lento entre o viaduto de Cascadura e o terminal de Madureira. E na Avenida Ministro Edgar Romero, trânsito intenso nos dois sentidos da via, entre as ruas Leopoldino de Oliveira e Conselheiro Galvão.
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2: 4:25.
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0: Beatles, Here Comes the Sun, Adele Set Fire to the Rain, JBFM.
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0: Faltam 15 para as 5.
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7: 5:01.
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0: Sexta-feira, 11 de setembro de 2026, 5:04. Ótimo fim de tarde para você. O Painel JB, segunda edição, traz hoje os seguintes destaques. Fachin dá 24 horas para Mendonça liberar sigilo de documentos do caso Master. Polícia Federal marca depoimento de Vorcaro para a próxima terça-feira. Dino leva julgamento da lei da ficha limpa para discussão presencial no STF. TRE indefere candidatura de Antony Garotinho ao governo do Rio.
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0: Vamos saber das informações do trânsito e também da previsão do tempo para esta noite com Ana Rodrigues. Olá, Ana, boa tarde.
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0: A gente tem informações com a Ana Rodrigues.
7: Antes da JBFM, a previsão para hoje à noite é de céu nublado encoberto com chuva fraca moderada em pontos isolados. Ventos fracos a moderados, temperatura estável, máxima para as próximas horas de 27 graus. Na Avenida Engenheiro Carlos Carvalho, na Barra Olímpica, uma faixa da pista lateral está interditada no sentido Avenida Embaixador Abelardo Bueno, na altura do Shopping Metropolitano, devido a um acidente envolvendo um ônibus e um carro. O trânsito está com retenções. Lembrando que as vias no entorno do Parque Olímpico estão interditadas para a realização do Rock in Rio. Ana Rodrigues para JBFM.
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0: Michael Bublé, Me and Mrs. Jones, Air Supply, Lost in Love, abrindo o painel JB, segunda edição de hoje.
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0: O presidente do STF, Edson Fachin, acolheu o pedido da Procuradoria-Geral da República para retirada de sigilo de documentos do caso Master. Com a decisão de hoje, Fachin dá 24 horas para que o ministro André Mendonça, relator do caso, encaminhe a documentação à presidência da corte e aos gabinetes dos demais ministros. Devem ser enviados todos os procedimentos relacionados à Operação Compliance Zero, que investiga suspeitos envolvendo o Master. JBFM 514.
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0: Supertramp, Take the Long Way Home. Adriana Calcanhoto, Inverno, JBFM 522.
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3: Ponte Rio-Niterói no sentido Rio com lentidão na saída para a Avenida Brasil. Tempo de travessia de 18 minutos. Em direção a Niterói, lentidão do Mocanguel pedágio, travessia em 24 minutos. Na Avenida das Américas, foi liberada a faixa no sentido Recreio com a retirada do carro enguiçado na altura do Bosque da Barra. O trânsito segue intenso no trecho. A Rua 24 de Maio está com uma faixa interditada na altura da Rua Manuel Miranda para serviço de manutenção da Sete Rio. O trânsito está intenso no local. Ana Rodrigues para JBFM.
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0: O médico José Badin, cirurgião plástico e fundador do Hospital Badin, morreu aos 95 anos. Segundo comunicado divulgado pela direção da unidade e pela família, ele estava internado desde o fim de agosto e faleceu no próprio hospital que fundou há 26 anos. José Badin deixa a mulher, 3 filhos e 6 netos. O velório está marcado para este sábado no cemitério e crematório São Francisco de Paula, no Catumbi. JBFM, agora 5 horas 27 minutos. Você acompanha o Painel JB, segunda edição, até às 8 da noite.
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1: A Polícia Federal marcou para a próxima terça-feira o depoimento do banqueiro Daniel Vorcaro. A oitiva está agendada para as 14h e ocorre no âmbito da investigação sobre supostas fraudes financeiras e créditos repassados ao Banco de Brasília. O depoimento estava previsto para o final de agosto, mas foi adiado a pedido da defesa. Na solicitação, os advogados alegaram que não tiveram acesso à íntegra dos documentos e laudos anexados aos autos. JBFM 5:36.
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0: Backstreet Boys, I Want It That Way, Djavan, Samurai, Celine Dion, A New Day Has Come.
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0: O ministro Flávio Dino, do STF, pediu destaque hoje e levou ao debate presencial o julgamento das mudanças na lei da ficha limpa, aprovadas pelo Congresso em 2025. O julgamento, que ocorria no plenário virtual, foi retomado hoje com o voto do ministro Gilmar Mendes, que havia pedido mais tempo para analisar o caso em maio. A decisão do tribunal pode impactar campanhas de candidatos que estão sendo questionadas na Justiça Eleitoral. JBFM 5:45.
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1: O presidente dos Estados Unidos, Donald Trump, disse hoje que seu país enfrentou de frente o mal genuíno no 11 de setembro de 2001 e que o atentado nunca será esquecido. A declaração ocorreu em um evento no Pentágono para relembrar os 25 anos do ataque às Torres Gêmeas, que deixou quase 3 mil mortos. Durante o discurso, Trump relembrou a política de guerra ao terror implementada após o atentado e também mencionou o conflito com o Irã. JBFM, 5:59.
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0: Sixpence None the Richer com Kiss Me, Cheryl Crow, All I Wanna Do, Guilherme Arantes, Cheia de Charme, JBFM 6 e 7.
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3: Na Avenida Brasil, uma faixa da pista central está interditada no sentido Zona Oeste, na altura da estação BRT Hospital de Bom Sucesso, devido a um caminhão enguiçado. O trânsito está com retenção a partir da altura da linha amarela. No trecho, também há lentidão na pista lateral sentido Zona Oeste, devido ao acesso para o sentido Barra da linha amarela. Na Urca, a rua Marechal Cantuária está com uma faixa interditada próximo da Avenida Portugal para combate a um incêndio em um comércio. O trânsito está com retenção no trecho. Ana Rodrigues para JBFM.
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20: Olá, amigos da JBFM. O Flamengo acertou o empréstimo do lateral esquerdo Matias Vinha, que estava no River Plate, para o Cruzeiro. O Fluminense não terá Hulk amanhã contra o Atlético Mineiro. Foi uma cláusula para que o jogador se transferisse para o Tricolor e ele não poderia enfrentar o ex-clube. O Vasco embarcou para Porto Alegre sem Spinelli e ficou no Rio de Janeiro. Ainda tenta tenta a contratação de Richarlison, mas está bem difícil. O atleta não quer um contrato longo e o Vasco não aceita um contrato curto. A janela fecha hoje, 11:59 da noite. Por isso, o Botafogo correu e já registrou o novo reforço, o marroquino Ziyech, que vai ser apresentado amanhã, antes do jogo com o Red Bull Bragantino. Eu sou o Fábio Azevedo e volto na próxima segunda-feira, no Painel JB, primeira edição por dentro do jogo, e desejo a você uma excelente noite.
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3: Coligação Juntos para Mudar, Coragem para Reconstruir, título Esporte.

0: Phil Collins, True Colors, Marina Lima, Nada por Mim e ainda Mônica com Before You Walk Out of My Life, JBFM 6:29.
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3: A linha vermelha está com uma faixa interditada no sentido Baixada, próxima à rodovia Washington Luiz, devido a um acidente envolvendo um carro e uma moto. O trânsito está com retenção no local. Um vento forte foi registrado no Vidigal. Segundo o sistema Alerta Rio, houve registro de vento de mais de 60 km por hora na estação Vidigal. Ana Rodrigues para JBFM.
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0: 6:31.
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0: O Tribunal Regional Eleitoral do Rio indeferiu hoje o registro de candidatura de Antony Garotinho ao governo do estado. O ex-governador ainda pode recorrer ao TSE. A decisão considera que Garotinho está com os direitos políticos suspensos por 8 anos por conta de uma condenação definitiva por improbidade administrativa em um processo sobre desvio de verbas na saúde. Na época, ele era secretário do governo na gestão de Rosinha Garotinho. JBFM 6:34.
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1: O IPCA registrou deflação de 0,32% em agosto. O resultado foi divulgado hoje pelo IBGE. Com isso, o indicador acumula alta de 3,11% no ano e de 4,22% em 12 meses. Dessa forma, no período de um ano, o IPCA permanece dentro do teto de 4,5% da meta oficial de 3%.
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1: O dólar subiu 0,44% e fechou a R$ 5,12 para a venda. O euro aumentou 0,32% e foi negociado a R$ 5,94. A Bovespa encerrou o pregão com queda de 0,56% aos 187.206 pontos. JBFM, 6h43.
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0: Stevie Wonder, Isn't She Lovely? Ellie Goulding, Love Me Like You Do e ainda Rita Lee com Desculpe o Awe.
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0: O diretor-geral da Polícia Federal, Andrei Rodrigues, disse ao presidente do STF, Edson Fachin, que a corporação não monitorou o ministro André Mendonça. Na manifestação enviada hoje ao magistrado, Andrei também afirmou que os relatórios questionados eram análises regulares de inteligência e que o material foi encaminhado ao Supremo, em cumprimento a uma ordem do ministro Alexandre de Moraes. JBFM, faltam 10 para as 7.
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1: O Tribunal Superior Eleitoral formou maioria hoje para rejeitar o registro de candidatura de Pablo Marçal, do PRTB, à presidência da República. A relatora do caso, ministra Estela Aranha, propôs a rejeição do registro diante da inelegibilidade de Marçal. O voto foi seguido pelos ministros Nunes Marques, André Mendonça e Ricardo Boas Vilas Cueva. Pablo Marçal está inelegível até 2032. JBFM 74.
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0: Bryan Ferry, Don't Stop the Dance. A sequência ainda teve Titãs, Marvin e Lemmer, Let's Stay Together. JBFM 712. Boa noite.
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3: A faixa da rua 24 de maio, que estava interditada devido a uma obra da Sete Rios, já foi liberada na altura da rua Manuel Miranda. O trânsito, no entanto, está lento na altura da rua São João até a rua Silva Freire. Na linha vermelha, a faixa da Via Expressa, que estava interditada no sentido Baixada, foi liberada próxima à rodovia Washington Luiz, após a retirada do carro e da moto envolvidos num acidente. O trânsito agora na linha vermelha está intenso na altura do Galeão, lento da rodovia Washington Luiz até a rodovia Presidente Dutra. Ana Rodrigues para JBFM.
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21: Tá chegando aos cinemas um drama argentino que eu adorei, As Correntes. Esse é um filme, uma delicada reflexão sobre saúde mental e a dificuldade, muitas vezes, de permanecer à tona quando alguma coisa dentro da gente começa a afundar, né? Ele conta a história de uma estilista argentina que viaja para Genebra para receber um prêmio importante e ali ela comete um ato impulsivo contra a própria vida, que desencadeia uma inesperada acofobia, pânico de água, né? Aí quando volta para Buenos Aires, ela passa a conviver com esse medo paralisante. E enquanto tenta manter ali a normalidade, ela trava também uma batalha silenciosa, que ninguém parece se entender totalmente. O filme constrói uma narrativa de rara sensibilidade sobre reconstrução e vulnerabilidade. E se o filme fala sobre sofrimento invisível, também fala sobre esperança, porque no fim, o amor, né, tem o seu poder de cura e de resgate. Corre pra ver. Tô indo, mas eu volto. Sou Renata Boldrini, com as notícias do cinema.
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0: 10,000 Maniacs, More Than This, Tim Maia com Gostava Tanto de Você e Toto África, JBFM 7:33.
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3: Na Avenida Borges de Medeiros, vários trechos estão com retenções a partir do Jardim de Alá, no sentido túnel Rebouças. Em direção à Gávea, boa movimentação. A Avenida Epitácio Pessoa está com retenção a partir do Parque da Catacumba, no sentido Rebouças. Em direção a Ipanema, o trânsito está fluindo bem. Avenida Padre Leonel Franca na Gávea, em direção a São Conrado, com retenção no acesso ao túnel acústico, no sentido Lagoa. Trânsito lento entre o acústico e a Rua Mário Ribeiro. Na Avenida Brasil, uma faixa da pista central está ocupada na altura de São Cristóvão devido a um carro enguiçado no sentido Zona Oeste. Ana Rodrigues para JBFM.
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0: O Hospital da Piedade, na Zona Norte do Rio, será transformado em um novo supercentro carioca de saúde. Esse será o primeiro especializado no atendimento de crianças e adolescentes até 18 anos. A previsão é que o espaço comece a funcionar no segundo semestre de 2027.
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0: O Instituto Nacional de Meteorologia prevê um sábado com céu nublado e chuva isolada a qualquer hora do dia. A temperatura deve variar entre a mínima de 21 e a máxima de 30 graus. JBFM 7:38.
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0: Ouvimos Seal com I'll Be Around, Sting, Fields of Gold e ainda Gilberto Gil, Vamos Fugir.
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0: O ministro do STF, André Mendonça, rebateu hoje as alegações do também ministro Alexandre de Moraes de que houve retirada apenas parcial do sigilo de processos relacionados ao caso Master. Em despacho, Mendonça disse que a conclusão do colega foi baseada na diferença entre o número de peças disponibilizadas para consulta e a quantidade indicada no sistema eletrônico da corte. Mendonça ainda enfatizou que todas as peças disponíveis foram devidamente publicizadas. JBFM, faltam 5 para as 8.
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0: Vanessa da Mata, ai ai ai, NSYNC com Sailing, JBFM 8 e 12.
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3: Na Avenida Salvador Allende, uma faixa da pista central está ocupada na altura da estação BRT Minha Praia, devido a uma carreta enguiçada no sentido Transolímpica. O trânsito apresenta movimentação intensa no momento. Em Campo Grande, a Estrada do Monteiro está com trânsito lento entre a Avenida Cesário de Melo e a Estrada Iaraquã, no sentido Guaratiba, em direção à Avenida Cesário de Melo, boa movimentação. A linha amarela está com trânsito fluindo bem. Movimentação intensa, mas sem retenções, tanto no sentido Fundão quanto no sentido Barra. Ana Rodrigues para JBFM.
0: 8:13, o painel JB segunda edição termina por aqui, depois de ter levado a você os seguintes destaques. Mendonça diz que divulgou tudo o que estava disponível no caso Master. Polícia Federal marca depoimento de Vorcaro para a próxima terça-feira. TRE indefere candidatura de Antony Garotinho ao governo do Rio. O painel JB segunda edição volta na segunda-feira a partir das 5 da tarde e você ainda pode ouvir todas as notícias do programa de hoje no podcast do painel no site jb.fm.
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0: Skank Dois Rios, Jade com By Your Side, JBFM 8:26. 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Na zona sudoeste, uma carreta enguiçada ocupa uma faixa da pista central da Avenida Salvador Allende, na altura do BRT Minha Praia, no sentido Transolímpica, e deixa o trânsito intenso na região. Em Campo Grande, a estrada do Monteiro tem trânsito lento entre a Avenida Cesário de Melo e a estrada Iracuã, no sentido Guaratiba. E quem trafega pela Cesário de Melo encontra retenções em direção a Senador Vasconcelos.
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0: The Weeknd, aqui na JBFM com Over Now, Lulu Santos, Apenas Mais Uma de Amor, Diana Ross e Marvin Gaye, You Are Everything, JBFM 8:41.
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1: A pesquisa Datafolha divulgada hoje mostra que o ex-prefeito do Rio, Eduardo Paes, do PSD, segue na liderança da corrida pelo governo do estado, com 54% das intenções de voto, contra 34% de Douglas Ruas, do PL, em um eventual segundo turno. A pesquisa foi contratada pela TV Globo e pelo jornal Folha de São Paulo e ouviu 1.224 pessoas entre os dias 8 e 10 de setembro. O nível de confiança é de 95%. Um trem com 186 passageiros descarrilou hoje na região da Normandia, na França. Autoridades locais afirmam que 44 pessoas ficaram feridas, incluindo uma em estado grave. Cerca de 140 bombeiros foram enviados ao local para prestar atendimento às vítimas. A Sociedade Nacional de Ferrovias do país foi acionada para determinar o que provocou o acidente. Próximo informativo às 10 horas. 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
3: Sábado, dia 19 de setembro, o Museu de Arte Moderna do Rio de Janeiro inaugura Carnaval como Método. A exposição investiga os processos criativos que estruturam o carnaval das escolas de samba. Serão apresentadas obras inéditas de 6 carnavalescos, além de trabalhos históricos realizados para a avenida e uma seleção de pinturas de autoria de compositores, sambistas e outros artistas ligados ao carnaval e ao samba. A entrada do Man Rio é sempre gratuita.
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0: E de abelha, nada sei. Ouvimos ainda Elton John, Empty Garden. 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